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2: 6:03, bom dia.
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2: Bom dia, estamos chegando nessa manhã de sábado, programa do Kelvin especial de sábado, hoje dia 15 de agosto de 2026, vamos juntos até as 10 horas da manhã, sempre com a sua participação aqui, ó. A Rádio do Coração.

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1: Comigo mesmo, ótima manhã de sábado pra você. Estamos chegando aqui pela nova Difusora, a Rádio do Coração, nessa manhã de sábado. Manhã abençoada. Subiu um pouquinho a temperatura novamente, né? Pra levantar tá até mais gostoso, mas pra dormir... Mas tá bom, né? O importante é que nós estamos aqui, sempre, sempre é motivo pra gente agradecer a Deus por mais um dia, né? Dia maravilhoso, é o dia que a gente tem que agradecer e agradecer muito só pelo fato de estar respirando nessa manhã. A gente começa sempre agradecendo a Deus e hoje não poderia ser diferente, né?
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1: Vamos agradecer a Deus por esse sábado maravilhoso que ele nos concedeu e colocar todos aqueles nossos irmãos que estão precisando mais do que a gente nesse momento, que está no leito de hospital, né? Quantas pessoas lutando pela vida, às vezes até aí desenganadas pelos médicos, né? Aqueles que estão presos atrás das grades, às vezes injustamente. Quantos irmãos que não estão aí mundo afora, fugindo da guerra, da fome, da miséria, refugiado em outros países. Vamos pedir por todos esses nossos irmãos também. Eu sempre trago aqui no livro da sabedoria na Bíblia uma palavra, em Salmos capítulo 139, versículo do 1 ao 4, diz assim, ó: Senhor, tu me sondas e me conheces. Sabes quando me sento e quando me levanto. De longe percebes os meus pensamentos. Sabes quando saio e quando me deito. Conheces todos os meus caminhos. Antes de falar a palavra, já a conheces inteiramente, Senhor. Em um mundo onde tantas pessoas se sentem sós, invisíveis ou incompreendidas, o Salmo 139 vem como um abraço no nosso coração. Ele nos lembra de que existe alguém que nos conhece por inteiro. Deus sabe exatamente quando a gente se levanta, quando a gente se senta, e até o que passa na nossa mente antes mesmo de virar um pensamento claro. Às vezes, a gente tenta esconder nossas dores, nossos medos e até as nossas imperfeições das pessoas ao redor, com receio de ser julgado. Mas para Deus, não precisamos usar máscaras. Ele conhece cada detalhe da nossa história, nossas virtudes e as nossas fraquezas, e o mais extraordinário de tudo, mesmo nos conhecendo por completo, Ele escolhe nos amar incondicionalmente. Saber disso traz uma paz gigantesca. Você não precisa provar nada para ninguém e nem se sentir sozinho, sozinha. O Criador do Universo acompanha cada passo seu, entende o que vai no fundo da sua alma e cuida de você antes mesmo de você pedir. Descanse na certeza de que você é visto, compreendido e profundamente amado por Deus. Aproveite essa manhã e fale com o nosso Criador. Deus Pai Todo-Poderoso, ou Deus Criador, alegro-me em saber que a minha existência está totalmente aberta aos teus olhos. Agradeço por me acolheres por inteiro, compreendendo os meus sentimentos mais profundos sem nenhum julgamento. Não preciso fingir nada diante de ti, pois a tua sabedoria alcança até aquilo que não sei explicar com termos. Que a certeza do teu olhar antecioso afaste de mim a solidão e a necessidade de aprovação dos outros. Caminho seguro sabendo que o teu afeto constante me acompanha em todos os instantes da minha vida. Em nome de Jesus. Amém.

0: Difusora, Rádio do Coração, no momento de fé, Durval e Davi, palavras. 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Daqui a pouquinho eu atendo você aqui pelo nosso WhatsApp 3807-2237. Uma ótima manhã para você, sejam todos bem-vindos aqui. Até às 10, estamos por aqui com o programa do Kelvin especial de sábado.
1: Bom dia!
0: Bom dia!
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0: Rádio do Coração, Tonico Tinoco, Chico Mulato, bom dia com alegria. Hoje é dia 15 de agosto de 2026, hoje é dia de Assunção de Nossa Senhora e dia da informática e também dia dos solteiros. Então tá aí, ó, os solteirões de hoje aí pode comemorar, pode fazer churrasco, fique bem à vontade, não esqueça, me chama, viu? Me chama pro churrasco. Churrasco dos sorteirões. A turma que tá com a gente aqui nessa manhã.
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0: Bom dia, meu amigo Nego, bom dia, meu irmão.
2: Meu amigo Kelvin, bom dia, aqui é o Henrique Bergas, que toca o motor pra mim aqui no rancho, que o jogo da bicharada fez pra vocês da rádio aí, pro colega, pro Grilo, pro Zezão, pro Pitu, pro Vini, pro Marcão Viana, e pra todos que estão ouvindo a rádio, pro Armandinho, Carcassinha, Cristiano, e pra todos, tenham um bom dia, tudo de bom, meu irmão, tamo junto.
0: Valeu, Nego, um bom dia pra vocês aí também, aí um bom sabadão, um bom final de semana pra essa turma do rancho aí, viu? Quem mais por aqui, ó, bom dia.
3: Bom dia, Sergão, seja um bom dia, um ótimo sábado, Deus abençoe.
0: Bom dia, Sergão, bom dia. Bom dia, Jair Fernandes de Espírito Santo do Pinhal. Jair mandou uma mensagem aqui, pai, entrego este domingo em tuas mãos. Domingo é amanhã, né? Mas tudo bem. Cuida de mim, da minha família e de todos os meus amigos. Amém. Bom dia pra você também, viu, meu irmão? Ótima manhã de sábado pra você aí, tá? Quem mais por aqui? Quem mais por aqui que tá ligado junto com a gente aqui nessa manhã? Bom dia, Kelvin, tudo bem? Tudo jóia? Quem que é aqui, ó? Bom dia.
4: Olá, bom dia, meu amigo Kelvin. Sou já.
0: Fala, Bio.
4: Por cá, na
0: nossa. Ê, Bio.
4: A Tonativa.
0: Aí é sim, hein?
4: Fulera, Agreste Pernambucano.
0: Firme.
4: Então, divisa com o Estado da Paraíba, né? Tem que ir já uma corrida já pra uma cidade vizinha aqui do Estado da Paraíba, né?
0: Eu tô. Ai,
4: passando
0: beleza.
4: Aqui do lado, a divisa mesmo.
0: Olha lá.
4: Saí da cidade e tô passando aqui na prática que divisa o Estado de Paraíba e Pernambuco. Cuida tanto por cá. Cheio de ouvir o modal aí pro Chitãozinho e Chororó. Tá curtindo essa

0: Tudo bem? Graças a Deus, né? Junto com a esposa Silvana, acompanhando aí, mandando um modão aí do Tião Carreiro para todos os ouvintes também que tá na sintonia. Quem mais que tá aqui, ó? Bom dia. Cadê? Bom dia. Saiu dois áudios daquele jeito, Clarice. Bom dia, Clarice. Tá no Jardim Brasil. Ela não acordou ainda, não. Que nem o celular quer funcionar direito, nem o WhatsApp tá funcionando direito, né? Ô, Clarice. Dá um cafezinho aí, toma um cafezinho aí e desperta o celular também. Bom dia, Rosana. Tudo bem? Rosana, Marivaldo, a Lourdes, Larissa, Letícia, o João, o Luan, seu Levi, a turma toda aí, viu? O Gael, o garotinho. Que Deus abençoe vocês aí, viu? Bom dia, Francisco. Bom dia, Isabel. Bom dia, turma da capital da fumaça. Ei, da selva de pedra. Bom dia pra todo mundo aí. Uma ótima manhã. Ó, vai mandando aqui no nosso WhatsApp. Daqui a pouquinho eu vou falar pra você qual vai ser o sorteio de hoje, hein? Tem sorteio? Tem sim, senhor.
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2: Bom dia, bom dia. Sabadão, só alegria no ar. Ótima manhã pra você.
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2: 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Vai mandando aqui no nosso WhatsApp que eu vou te atender daqui sempre na medida do possível nessa manhã de sábado.
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0: Uma empreitada perigosa, meu Monte Amaraí, duplamente apaixonado, Rolando Boldrin, futebol da bicharada, eita nós! 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Olha, faltando 17 minutos para 7, 17 para 7. Daqui a pouquinho eu vou estar trazendo a previsão para esse final de semana. A temperatura subiu. Esquentou um pouquinho, hein? Bom dia. É Wagner, tudo bem, Wagner? Wagner Pedro, bom dia para você aí. Ótima manhã. Quem tá por aqui também? Deixa eu ver aqui. Ô, Clarice, eu vou ouvir os seus áudios aqui com carinho, viu, querido? Tem 3 áudios aqui, tá? É, bom dia com muita chuva hoje, já na escuta. Abraço, seu amigo Caetano de Curitiba. Ô, Caetano, abraço pra você também aí, viu? Obrigado aí pela informação do tempo. Meu amigo Marcão de Pedreira, Marcão tá mandando um abraço pro Bill da Vertente do Lério, a Graça Pernambucano. Ô, Marcão, ótima manhã pra você, bom final de semana pra você e pra toda a família aí, viu? Ei, rapaz, final de semana bom, né? Não tem coisa melhor do que tomar um engasga-gato, né, Marcão? Uma ótima manhã. Deixa eu tocar um modão aqui pro Marcão, que essa aqui o Marcão gosta muito, rapaz. Ei, pensando um modão ajeitado. Ô Wilson de Arcado, encontrei tudo aqui, rapaz, menos a que você pediu aqui, mas vou tocar uma boa aqui agora pra você, do Tião Carreiro, viu, meu irmão? Essa daqui é modão pra mais de meta também, viu? Ótima manhã, 16 minutos pra 7, bom dia, mas bom dia com alegria. Final de semana chegou, até que fim, uma ótima manhã pra você. Bom dia com alegria.
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0: Chegou.
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Tempinho bom, né? No tempo dos nossos pais, o dia começava com o som dos passarinhos e orvalho gelado sobre os pés no chão. Sem telas ou pressa, né? Não tinha nada desse negócio de celular. A vida acontecia no quintal, onde brotavam brincadeiras simples, risada solta, e aquele cheiro de café fresco unia a família ao redor da mesa. Era um mundo menor, mas infinitamente mais vivo, né? E dá saudade, tem hora, né? Mas tudo na vida da gente é passageiro, não tem jeito, né? Aí você ouviu aí Utopia com o nosso Duduca e Dalvão, os nossos, né? Duduca e Dalvão é demais, só tem moda boa aqui, viu? Chitãozinho, Chororó, você ouviu também o Tropeiro, foi lá pro Bill da Vertente do Lério, Chico Rei Paraná, pra Rosana, Camilote, pra toda a família, o Chico Mulato, não, João Mulato e Douradinho, né? Carroça Velha, e essa aí foi pro Marcão lá. E o Tião Carreira e Pardinho, pai João, foi pro Wilson em Arcadas. Um intervalinho, a gente volta já, 7:04 já, hein?

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2: 5:75, bom dia.
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2: Bom dia, prazer por aqui, o Kelvin. Vamos juntos até as 10 da manhã, abrindo mais uma hora nesse sabadão, hoje dia 15 de agosto.

0: Nova Difusora, Rádio do Coração, Zé Mulato e Cassiano, a face da moeda. Você ouviu também o João Paulo e Daniel, tá faltando amor. Olha, ótima manhã de sábado pra você, você que tá ligado, curtindo aí a Nova Difusora. Olha, junto com a gente aqui, o 14º Festival da Linguiça de Bragança Paulista. Um festão imperdível, viu? É de Bragança pro Brasil. 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Aproveitar aqui e mandar um abraço aqui para todos os amigos lá da Associação dos Produtores de Linguiça de Bragança Paulista, pessoal da Albrag, meu amigo Renato Teixeira, toda a turma aí, viu? E com certeza estaremos juntos. Gente, essa festa é maravilhosa, são vários estandes que tem lá dos produtores e você tem a oportunidade de visitar um por um, tá? Escolher lá a linguiça do jeito que você quiser. Tem linguiça lá de todos os sabores, o que eu gosto lá é uma linguiça de queijo que tem lá, viu, rapaz? Uma linguiça que você tem aquele queijo dentro, quando você frita ela na air fry ainda, meu Deus do céu, já derrete aquele queijinho por dentro, uma delícia. O pessoal faz lá um serviço bem feito, aquelas bolsas térmicas, você vai escolhendo, coloca dentro para você trazer para casa. Uma delícia. Ó, se você tiver a oportunidade, dá um pulinho lá na Festa da Linguiça de Bragança Paulista. É o 14º Festival da Linguiça de Bragança, graças a Deus. E é o 5º ano que eu divulgo essa festa e que participo lá também, cada vez ficando melhor. Cada ano que passa, sempre um festão. E o melhor de tudo, tudo isso de graça para você no Posto de Monta, em Bragança Paulista. Vamos saber como que tá o tempo para hoje. O tempo, meu amigo Caetano já falou que lá em Curitiba tá chovendo, né? A temperatura por aí, Caetano? Por aqui em Amparo, nessa manhã, um predomínio de sol com poucas nuvens e elevação rápida da temperatura. À tarde, máxima em torno de 24 graus, com possibilidade de pancadas de chuva e tempestades isoladas entre 15 e 17 horas, até 50% de chance. À noite, o céu limpo e parcialmente nublado, com temperatura caindo para 18 graus a 19 graus e sem chance de chuva. Para você que está em Pedreira, manhã de sol com poucas nuvens durante todo o período. À tarde, máxima de 26 graus, com possibilidade de chuvas isoladas, 35% de chance. E à noite, tempo firme, céu limpo e parcialmente nublado, caindo para 21 graus sem chuva. Para você que está em Jaguariúna, manhã ensolarada e com pouca nebulosidade. À tarde, máxima na casa dos 27 graus, com chance baixa e moderada de pancadas isoladas e chuva rápida. À noite, céu limpo, clima agradável, em torno dos 21 graus, sem previsão de chuva. Atenção você de Olambra, a capital das flores. Manhã de céu limpo e predomínio de sol. Tarde, máxima alcançando cerca aí de 27 graus, com leve possibilidade de chuva fraca e isolada. À noite, tempo seco, céu com poucas nuvens, esfriando para a casa dos 20 graus. Portanto, tá aí a previsão do tempo. E a galera que tá chegando junto com a gente aqui, hein? Ei, tem bastante gente aqui, hein? Deixa eu ver quem é que tá por aqui. Vamos mandar aqui um alôzão pra você. Deixa eu falar o que eu vou sortear no final do programa. 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Deixa eu mandar alô então, manda alô pra essa turma aí, que é o Insoso, e a hora voa, hein? E é 7h20, rapaz, como passa rápido, o tempo passa, torcida brasileira.
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0: O Caetano tava lembrando bem aqui, ó, ele falou assim, ei, que é bons tempos que passava férias em Amparo, hein, saudade do Cine São Caetano, jogava bola no Floresta, coisa boa. Ei, Caetano, é bom lembrar, né, Caetano? Bom demais. Maria Voisac, bom dia, minha querida, bom dia, tudo bem? Ótimo sábado, um excelente final de semana. Ela fala que se possível for pra tocar toalha branca com Gino e Geno. Beijo no seu coração também, viu, Maria? Ótima manhã aí, viu, meu anjo? Tudo de bom pra você. Meu amigo, fala, fala. É, ou fala, fala, vou ouvir seu áudio já já e, te e a gente conversa, porque tem 2 minutos e 11, muito tempo, fala, fala, diminui o tempo aí pra todo mundo participar, meu amigo, bom dia. Peraí, deixa eu ver aqui, rapaz, quem é que tá aqui, hein? Eu vou ver aqui. Bom dia.
2: Bom dia, Kel.
0: Bom dia, Clarice.
2: Deus abençoe você.
0: Bom dia, querida.
2: Eu ouvi a oração. Tava muito bonita a oração hoje, tá bom?
0: Obrigado, querida.
2: Eu queria ouvir a música da Sula Miranda.
0: Certo.
2: Caminhoneiro. Eu ofereço pra todo mundo da rádio.
0: Certo.
2: Ofereço pra minha irmã Neuza, que tá fazendo aniversário hoje. Ela mora lá no bairro dos Rosa. Que Deus abençoe ela com muita saúde.
0: Amém, querida. Parabéns.
2: Ofereço pros meus filhos, ofereço pra todo mundo, pro meu esposo, meu esposo. Pra todo mundo que tá ouvindo, tá bom?
0: Tá bom, muito querida.
2: Obrigado, Kelvin.
0: Nada, beijo, querida, beijo.
2: Deus abençoe.
0: Amém, querida, Deus abençoe você também. Que bom que você foi abençoada aí na hora da oração. Ó, parabéns pra ela, viu?
3: Parabéns.
0: Parabéns.
3: Parabéns pra você.
1: Feliz aniversário.
0: Para todos os aniversariantes de hoje, nessa data de 15 de agosto de 2026, parabéns para você aí, viu? Saúde, paz, vida longa, que Deus abençoe abundantemente a sua vida, que essa data se repita aí por muitos e muitos anos. Bom dia, Valmir, bom dia, Valmir mandou aqui uma mensagem aqui, é bonita essa mensagem que o Valmir mandou aqui, rapaz, deixa eu ver se eu consigo aqui abri-la aqui, deixa eu ver, ela vai lá pro deixa eu ver aqui. Que o nosso sábado seja abençoado, que o Senhor nos dê um dia de paz e um final de semana tranquilo, que tudo seja pela direção dele e que nada venha nos faltar. Amém. Amém, Valmir. Tudo de bom pra você aí, viu? Uma ótima manhã. Quem mais que tá por aqui? Mandar um abraço aqui pro Jonas Caminhoneiro, que diz que tá em Amparo, tá ancorado. Ancorado é parado, viu, viu, gente? É a linguagem dos caminhoneiros. Tá ancorado, tá parado, né? Tá, tem muitos amigos caminhoneiros que estão aí ouvindo a gente nessa manhã aí. Um bom dia pra você. Obrigado aí pelo carinho. Uma ótima manhã.
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Nova Difusora, Rádio do Coração, Giringelo, Toalha Branca, você ouviu aqui também, na Nova Difusora, Sula Miranda, Caminhoneiros do Amor, foi lá, a Toalha Branca foi pra Maria de Voisac, de Limeira, e também Sula Miranda, Caminhoneiros do Amor, pra Clarice do Jardim Brasil, que tá participando aqui do sorteio também. Aí eu entendi o recado do Fala Fala aqui, o Fala Fala tá alertando aí todos os caminhoneiros, todos os tratoristas, que ele também é tratorista, e que houve um acidente feio no bairro da Serra, em Serra Negra, né, que o rapaz estava trabalhando lá e caiu dentro da coletadeira lá, dentro da máquina lá, e disse que foi uma tragédia, né? Então tá aí, tá dado o recado aí, viu, ô Fala Fala? É, fica um alerta, né? Máquina tem que ter muito cuidado, né, gente? E o nome já fala máquina, né? Então você tem que operar com cautela, tem que estar sempre atento aos detalhes, ao solo, para não vir cair numa surpresa aí e acontecer essa tragédia que aconteceu aí, que o nosso amigo Fala Fala tá descrevendo aqui. E aí o Fala Fala falou, já aproveita, Kelvin, manda uma música para todos os caminhoneiros aí, Milionários Zé Rico, Sonho de Caminhoneiro. Daqui a pouquinho, depois do intervalo, a gente toca aqui, viu, Fala Fala? Obrigado aí pela sua participação e pelo alerta aí.

0: 7h32, bom dia.
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canção Amor de Violeiro, Eduardo Costa, você ouviu aqui na Nova Difusora também. Peão Carreiro Filho e Silvano, Dia de Silêncio. Milionário José Rico, Sonho de um Caminhoneiro. Ótima manhã, faltando 13 minutos para as 8, 13 para as 8. Você que está chegando agora, já acordou, já tomou aquele café, já despertou, já abriu as porteiras, já cuidou da bicharada, então tá bom, tá joia. 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
0: Olha, hoje é dia 15 de agosto, marca a festa de Nossa Senhora da Assunção, que é padroeira de Fortaleza. A devoção remonta aí ao século 17, quando os portugueses retomaram o antigo forte Kronenborg dos holandeses e o rebatizaram como Fortaleza de Nossa Senhora da Assunção, construção que deu origem ao nome e ao crescimento da cidade. Hoje é feriado municipal na capital cearense, marcado aí por celebrações religiosas e pela tradicional caminhada com Maria, uma procissão que reúne multidões de fiéis pelas ruas da cidade. Zuleika, bom dia, Zuleika. A Zuleika acordou. E o grilo? Tá roncando ainda?
2: Hã? Bom dia, Kel, tudo bem?
0: Tudo.
2: Eu queria oferecer a música do Milionário José Rico, Jogo do Amor, para o Grilo, para Cidinha, para a Joninha, para a Isabel, para a Cíntia do Bar dos Amigos.
0: Alô,
2: para
0: Cíntia!
2: Para todos os ouvintes. E para a Belinha.
0: Certo. Tá bom então, Juleika. Tudo de bom pra você, viu, Juleika? Bom dia, bom dia. Diogo tá mandando bom dia aqui, bom dia, forte abraço pra você, obrigado pela sintonia.
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0: ele era um coitado, mas ganhou, fazer o quê, né? Não tem outro jeito, rapaz, já era, já ganhou.
1: Quem?
0: É o rival lá, o rival da música lá que eu tô falando. Você achou que era um coitado, mas ele foi lá e crau. 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Um rápido intervalinho, Maria Pascoalão da Fazenda Nova Sintra tá com a gente aqui também, pediu música aqui, vou tocar já, viu? Ela falou assim, eu quero ouvir Ponto G com Felipe Falcão. Um rápido intervalo, na sequência eu já toco a da Maria Pascoalão.
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0: 8:02.
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0: Bom dia, ótima manhã de sábado pra você. Hoje é sábado, 15 de agosto de 2026. Um prazer enorme ter você aqui. Até às 10, estamos por aqui, viu? Pra tocar esses modão que você curte aí. A Rádio do Coração.
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0: Nova Difusora, Rádio do Coração, Mike Lian, Canoeiro. Você ouviu também o Peão Carreira e Zé Paulo seguindo seus passos, Ronaldo Viola e João Carvalho, Rodrigo Universitário. Só moda boa pra você aqui. Ponto G, Felipe Falcão. Olha, 8h12. 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Mandar alusão para essa turma que tá ligado junto com a gente, Maria Luísa Gomes do Jardim Brasil. Tudo bem com você, querida? Tudo jóia? Quer ouvir aí, menina da aldeia? Quem tá por aqui também, bom dia. Bom dia e ótimo sábado a todos nós, que seja abençoado por Deus. Ô Wilson, abraço para você, viu? Abraço aí, tudo de bom, bom final de semana. Quem mais aqui, ó? Deixa eu ver quem tá por aqui, bom dia.
1: Bom dia, meu amigo Kelvin.
0: Tudo bem, minha linda?
1: Um abraço pra todos os ouvintes aí e um bom final de semana, hein?
0: Igualmente.
1: Esse final de semana nós vamos estar lá na praça, tô com a minha netinha pra vender os tercinhos lá.
0: Olha que beleza.
1: Tá bom? Dá uma passadinha lá pra conhecer nós.
0: Como que é o nome dela?
1: Ana Clara.
0: Deus abençoe você. Vou passar sim, vou fazer de tudo pra dar uma passadinha por lá. É na Praça Padua Salles, é isso? É, né? É a feira de artesanatos, né? De Amparo, que bacana. Que coisa, eu vou dar uma passadinha por lá pra estar conferindo, viu? Tá, eu acho muito bacana mesmo e admiro muito quem tem esse talento, né? De poder trazer ainda mais terço, né? Tá, tudo de bom pra você, viu, querida? Tá, sucesso pra netinha, tá bom? Dá uma passadinha pra lá, você que tá nos ouvindo aí. Passa lá na praça, lá pra prestigiar todos os artesãos que estão trabalhando, né? Mostrando aí esse talento, né? Isso é muito importante pra gente, né? Às vezes você chega lá, tem uma pecinha que você tava tanto procurando e você encontra lá, principalmente você que é devoto aí, né? Gosta de estar fazendo, rezando o terço aí, olha aí, ela tem 12 anos, né? Que bom, querida, tá? Parabéns aí pelo trabalho da netinha, viu? Quem tá por aqui também, o Marcos Fernandes, bom dia pra você, Marcos Fernandes e a namorada Andréa Gonçalves, sempre junto com a gente aqui, tudo de bom pra você, viu, meu irmão? Forte abraço aí pra você, bom dia!
2: Bom dia, Kelby!
0: Bom dia!
2: Quero ouvir uma música com Rick Rene, Paixão de Peão, fez pra minha esposa Isabel, pra Rita, minha cunhada,
0: certo,
2: e também pro Grilo, pra Zuleika, pro Jair e para todos os ouvintes. E para todos um ótimo sábado. Quero participar do sorteio.
0: Opa, tá participando aqui, viu, Tony? Olha, no final do programa a gente vai estar sorteando uma baciona daquela bem bonita. Eu trouxe uma da cor vermelha hoje, viu? E vai ter mais dois baldinhos, aqueles baldinhos pra você que tem criança aí, criança gosta de brincar, principalmente quando vai pra praia, vai pra beira do rio, né? Gosta de brincar com areia, aqueles baldinhos que as criancinhas pegam aquela colherzona e enche o baldinho de areia, tem aquele rastelinho também. Eu vou sortear dois desse mais a bacia pra você, aquela baciona pra você, minha amiga que cuida aí da casa aí. Tem mil e uma utilidades essa bacia, viu? Boa demais pra você usar aí no dia a dia aí, tá bom? Vou sortear no final do nosso programa aí, tá certo? Maravilha! Olha, 8:17, bom dia com alegria.
3: Então,

do coração. Que seleção que você curtiu aí, Rick Renner, Paixão de Peão, pro Toninho, lá do Vale Verde, Lourenço e Lorival, Menina da Aldeia, pra Maria Luísa. Maria Luísa, tudo bem com você, querida? Bom dia, bom dia, bom dia com alegria, viu? Maria Luísa Gomes do Jardim Brasil, que daqui a pouquinho vai pegar aí o presentinho que ela ganhou do Baldinho. É, vai pegar aqui com a gente daqui a pouquinho. E você ouviu também o Mato Grosso e Matias, sábado. Foi pro meu amigo Jonas, caminhoneiro. O Miro, Oswaldinho, Juquinho, Leonardo, tá ligado junto com a gente também. Uma ótima manhã pra você aí, viu? Obrigado pelo carinho. Daqui a pouquinho, depois do intervalo, a gente volta com mais alô. 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
6: Bom dia, bom dia. Já estamos de volta com.

0: Difusora, Valderinho Misael, jornal de ontem, você ouviu também, só teve moda boa aqui, rapaz, Trio Parada Dura, o Beijo do Adeus, João Paulo e Daniel, a loira do carro branco, ei, só modão pra você, hein? 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
0: Bom dia!
2: Bom dia!
0: Bom
2: dia! Aqui quem fala é a Sônia, do Jardim das Aves.
0: Tudo bem, Sônia?
2: Gostaria que você colocasse a música, tocasse a música O Último dos Apaixonados, com Zezé de Camargo e Luciano.
0: Sim.
2: E ponha meu nome no sorteio, tá bom?
0: Tá bom, já
2: muito
0: tá
2: obrigado.
0: Com...
2: Obrigado.
0: Nada, querido.
2: Bom dia.
0: Bom dia, bom final de semana pra você. Tá concorrendo aqui, viu? Tá concorrendo aqui. Jardim das Aves, eu vou te contar. Audiência maciça, viu? Mandar um abraço aqui também pro Chico Lima. Ô, Chico Lima, tudo bem? Tudo jóia, meu irmão. Tá com a esposa Maria de Lourdes. Ele pediu pracinha com Zique Zeca. Vai ouvir aí também. Abraço pra você, viu, amigão? Uma ótima manhã pra você, viu, Chico? Bom final de semana aí, viu? Quem mais que tá aqui, ó? Bom dia!
3: Opa, bom dia, meu amigo Kelvin. Aí, tudo bem? Tudo legal?
0: Joia, opa!
3: Estamos aqui na fazenda ligadinha aí, beleza?
0: Ai, que beleza!
3: Cláudio Mineiro Itatiba.
0: Aê, o Cláudio Mineiro não é fraco não, rapaz. É fazendeiro na região de Itatiba, rapaz. Quem mais que tá por aqui? Bom dia!
4: Bom dia, meu amigo! Bom dia, bom dia, bom dia!
0: Bom dia!
4: É Ricardo Galvão, falando diretamente de Aracaju.
0: Ô, meu irmão!
4: Tá o Sergipana.
0: Aí sim, hein?
4: Amigo, bota aí. Rio Negro e Solimões, né? Tô ouvindo aqui a programação.
0: Oferecer pra quem?
4: É, em alto e bom som, beleza?
0: Beleza.
4: Vou mandar um abraço especial, um beijo para minha esposa Gilvaneide, que tá aqui comigo acompanhando a Rádio Nova Difusora FM. Aquele abraço, meu querido.
0: Ô, meu irmão, aquele abraço pra você também aí. É, o Ricardo tem uma voz de locutor, rapaz. É, deve ser locutor lá pro lado de Aracaju. Abraço pra você, viu, meu irmão? Tamo juntos aí. É, deixa eu ver quem mais aqui. Ó, deixa eu fazer um convite pra você seguir lá a garotinha Ana Clara. Ana Clara, né, ela falou assim, a avó dela falou assim que ela tem lá, ela faz tercinho, vai estar lá na Praça Padre Salles, né, tem, segue o ateliê Amor em Cada Peça, ateliê Amor em Cada Peça, que você vai ver os trabalhos lá da Ana Clara, que tem 12 anos, olha que beleza, hein? Sucesso aí, viu, querida?
5: Bom dia, Thiago Souza.
0: Bom dia.
5: Bom dia, amantes aí da música sertaneja de raiz. Abraço, Nezinho da Viola. Ó, sábado que vem aí, então, tem violada na praça, hein? Dia 22 aí, a partir das 16, 19 horas aí, vai ter também bastante violada. Participa lá com nós, tá?
0: Opa!
5: Um abraço, então, hein? Chama aí o Marlos, a Goré, o povo aí, vamos pra lá.
0: Vamos lá, seus mal acabados.
5: E vai ter uma cachaçinha boa lá.
0: Opa, se Deus quiser.
5: Aí toca pra nós aí, preto velho, com um amigo que se foi hoje. Adorava essa música. Forte abraço.
0: Um forte abraço pra você também, viu? Nezinho da Viola, grande violeiro lá de Pedreira, rapaz. Bom dia, bom dia. Quem tá dando bom dia aqui é o Marcelo, mandou uma mensagem aqui, que você e sua família sejam guardados no amor de Deus, abençoados com saúde e paz, e revestidos com fé. Bom dia pra você, meu irmão, amém. Quem mais aqui, ó? Ô, Dair Coelho, da capital da fumaça. Ô, Dair Coelho, lá na Selva de Pedra, tá junto com a gente aqui. O Dair Coelho é, pensa num cabra bom, rapaz, filho de Araçatuba. Quem mais aqui, ó? Mandar um abraço aqui para todos os nossos irmãos aí que estão trabalhando aí nos aplicativos. Onde quer que você esteja aí, abraço para você aí, viu, amigão? Você que tá na luta aí. Os motoboys também, né, que trabalham nos aplicativos também. Uma ótima manhã.
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do que você gosta, atendendo os nossos amigos Rio Negro e Solimões, Velha Fazenda, foi pro Ricardo Galvão, lá em Aracaju, que tá ligado junto com a esposa, lá curtindo a nossa programação, um forte abraço pra você aí, viu, amigão? Quem tá por aqui também ouviu aí o Zique Zeca Pracinha, foi o Chico Lima, tá com a esposa, tá lá, quebrando a madeira lá, senta o pau aí, viu? E a nossa amiga que pediu o último dos apaixonados com Zezé de Camargo e Luciano. Daqui a pouquinho tem mais alô aqui, tem mais música pra você. Daqui a pouco tem programa do Vini Martins. O Vini começou o aquecimento quase agora, viu? Ele fica uma hora fazendo só aquecimento vocal. Brrr, ah, ah, ah, lá, lá, lá.

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2: 9 em ponto, bom dia.
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2: Bom dia, bom dia, bom dia, com alegria. Final de semana chegou. Chegou, chegou. A Rádio do Coração, final de semana, hoje é sábado, dia 15 de agosto de 2026, vamos juntos até as 10 da manhã, tá? Nezinho da Viola, não encontrei a música que você pediu aqui, mas vou tocar uma boa pra você aqui, viu? E pensando uma moda boa, essa que eu vou tocar agora pra você aí, ó. Meu amigo Benício tá em Gandu, na Bahia, tá perdido no meio da bananeira. Ele só falou assim: eu tô só vistoriando a bananeira, mas pra mim plantar bananeira não é comigo não, viu, que ainda mais de manhã cedo assim. Ei, Benício, abraço pra você e pra todos em Gandu. Alicinha, cara, daqui a pouco manda mensagem aqui, toda feliz com a caixa que você deu pra ela lá, pra ouvir a Nova Difusora em alto e bom som. Abraço aí pra todos aí, viu? Bom dia, Kev, Claudete Vaz, tô aqui no Silvestre 1, Kev, mandou uma música pra nós aí. Ô, Claudete, tudo bem com você, querida? Tá concorrendo aqui também aquela baciona, que é um oferecimento da Plasmark Plásticos de Pedreira, do meu amigo China, uma bacia bonitona, vermelha, dá pra usar, tem 1001 utilidades aí, viu? Tem, cabe 30 litros de água, ê, panelão, hein? Bacião.
10: Bom dia, Kel de Souza, bom dia,
2: bom
10: Kel
2: dia.
10: De Souza. Tudo bem, Kel? É tudo. Hoje, Kel, é hoje que o tempo vai fechar.
2: É hoje que chega amanhã.
10: Kel, toca a música boa aí do Teodoro Sampaio, aquela chonadona. Pra ser pra Juleica, pra Toninha, Cidinha, pra Isabel, pra Cíntia do bairro da Vila Nova. E também vai pro Ditinho Serra Negra, Fala Fala, pro Nego de Bragança, aquela tudo de Bragança lá. Pro Jair, pro Toninho. E mais tarde nós temos lá.
2: Tamo lá.
10: Verde, né?
2: Opa!
10: Falou!
2: Falou!
10: Ela é dona do Teodoro Sampaio, hein? Vai rasgando que eu vou costurando.
2: Vai rasgando que eu vou costurando.
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Nova Difusora, Rádio do Coração, Teodoro e Sampaio, Vírus da Paixão, foi lá pro Grilo. Você ouviu aqui também da Nova Difusora, só filé, né? Rio Negro e Solimões, Velha Fazenda, Zique Zeca, Pracinha, só modão aqui, viu? Você já tomou o seu Birin Life hoje, não?

0: 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Manda um abraço aqui pro Sidão da Ana Sintra. Alô, Sidão, tudo jóia com você, meu irmão? Forte abraço aí, viu? Obrigado sempre pelo carinho. Quem mais que tá aqui junto com a gente aqui, ó? Bom dia!
1: Bom dia, meu amigo Kelvin, um excelente sábado.
0: Aê, derramado!
1: Pra todo mundo, Kelvin. Kelvin,
0: oi.
1: Se for possível, toca pra gente aí. Eduardo Costa, acho que Deus também morou aqui. Fala comigo aí, Kelvin.
0: Aô, derramado.
1: Fala, derramada Barça, Kelvin.
0: Aô, derramada Barça. Esse eu vou te falar, rapaz. Esse bate na paleta dos dois lados e chama na chincha. E ó, se bobear tem chicotada no lombo, hein? Manda um abraço aqui também, aqui. Esse aqui também vem de longe, rapaz. Pensa num cabo bom. Kelvin. Bom dia.
2: Paulo Afonso de Cosmópolis.
0: Aí sim, meu irmão. Ah, opa.
2: Compramos lá o Berinais, lá, hein?
0: Que é opa. Aí sim.
2: Eu, minha irmã.
0: Aí, tá vendo?
2: Estamos, né, tomando, realmente, tá fazendo bem, muito bem mesmo, tanto pra mim como pra ela.
0: É uma maravilha. Tá,
2: eu queria ouvir uma música, Kelvin.
0: Ah.
2: Que a minha cunhada pediu e ela tá ouvindo também, né? Chama Abadia, Abadia Célia.
0: Abadia.
2: É, Nas Estradas de Santos, com Roberto Carlos. Você poderia atender?
0: Ô, oh, rapaz, essa que eu não tenho.
2: Muito obrigado. Tchau.
0: Ô, oh, Paulo Afonso, essa não tem. Vou ver uma que tem aqui com o Roberto Carlos, canta aqui com o Chitãozinho Chororó, se não me engano. Eu vou mandar aí pra vocês aí. Música é boa demais. Eu penso no modão ajeitado. Tenho certeza que você vai gostar aí muito aí, viu, meu irmão? É, deixa eu mandar mais abraço aqui. A Sebastiana do Matão em Sumaré também. Tá ouvindo com fone de ouvido e montada no busão. Ela e a Zezé. Ah, meu Deus do céu, não presta não. Ai, Deus do céu. Ó, ó, vai mandando aqui no WhatsApp. Ah, vamos fazer o sorteio aqui dos dois baldinhos aqui, ó. O primeiro baldinho saiu aqui pra Marina Stefano, final do telefone 0276. Marina Stefano. Ah, ela é a avó da Ana Clara, que faz os tercinhos lá. Ganhou aí um baldinho, viu? Quem ganhou outro baldinho aqui também foi a Sônia Maria, final do telefone 9717, Sônia Maria, tá? Ganhou aqui também um baldinho aqui, tá? Continue participando, daqui a pouquinho vai ter o sorteio do bacião, que é pra você usar aí do jeito que você quiser, tá?
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sou de Cordeirópolis, de Cordeirópolis não, de... rapaz, tô na Cordeirópolis, rapaz, Cordeirópolis lá do outro lado, já perto de Limeira, rapaz. Abraço pra você aí, de Arthur Nogueira, abraço pra você, Paulo Afonso, pra você aí, pra irmãzona que tá junto com você aí, viu? Um abraço aí pra essa turma toda aí, rapaz. E também você ouviu aqui na Nova Difusora, tava recebendo aqui a Maria Luísa, veio buscar o baldinho dela, saiu daqui quase agora, não deu nem tempo de despedir dela direito, porque eu tava aqui na linha, no telefone também. O meu amigo derramado ouviu aí Eduardo Costa, peão, e o Lio e Léo, legítimo doutor, pro Cidão do Ana Sintra. Ei, rapaz, a turma que tá participando aqui, daqui a pouquinho tem um sorteio do bacião, aquele bacião.

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4: Já estamos de volta. Ótima manhã de sábado para você.

0: Paulo Afonso é de Cosmópolis, rapaz. Que é Arthur Nogueira. Ô, Paulo Afonso, eu tô trocando a cidade aqui, viu? A Cosmópolis. Abraço pra você aí, tá? Abraço pra você que tá chegando agora. Quem tá aqui junto com a gente, bom dia.
1: Bom dia, Carlos Alberto. Não é uma música boa do... Eu tinha um carreiro de pardinho pra nós. Josemar, Adão, Fernandão, minha esposa Wanda. E obrigado. E nós estamos fazendo entrega aqui da Pedrita.
0: Ah, rapaz, você tá na sintonia errada, rapaz. Tá mandando mensagem pra um e ouvindo o outro, rapaz. Você tá mais perdido do que cego em tiroteio, rapaz. Ô, dono da Pedrita, tira esse compromisso do funcionário aí, rapaz, que ele tá tomando compromisso.

0: do coração de Lei Dorivan. Ei, moda boa demais, hein? Essa moda aqui, Desespero do Mar, antes Jean Giovanni, Espuma da Cerveja, o Tião Carreiro e Pardinho Mundo, velho, não tem jeito de jeito nenhum. Ó, daqui a pouquinho tem o sorteio do Bacião aqui, hein? O sorteio do Bacião junto com a gente aqui, olha, sabadão, acabou o seu gás aí, não se preocupa não, Renato Gás e Água leva rapidinho pra você aí, viu? 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Victor Léo, amigo apaixonado, bom dia.
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0: Não dá mais.
1: Nova difusora, Victor e Léo, amigo apaixonado, faltando 13 minutos para as 10. Daqui a pouquinho tem o Vini Martins quebrando tudo aqui. Já fez aquecimento vocal, já deu aquele talento na voz para chegar daqui a pouquinho aqui e arrebentar a boca do balão. Bom dia, amigo Kelvin, tudo bem? Aqui é de Corumbá, Mato Grosso do Sul, no Pantanal, fronteira com a Bolívia. Essa rádio é boa demais, so. Manda aí um alô aqui pra nós no Pantanal. Abraço, Edemil José, do Espírito Santo. Abraço pra você e pra toda a sua família, viu, amigão? Ei, rapaz, tá longe, hein? Forte abraço aí, viu? Seja sempre bem-vindo aqui à nossa programação. Quem mais que tá por aqui, ó, mandando aqui o seu alô também? Bom dia! Bom dia.
2: Bom dia, Kel, tudo bom? Kel, deixa eu tocando pra nós aí, com o Silvio e Zé Goiano, meu pequeno território, é o Celso de Olambra. Manda aí pra Cleide, o Zé, Jefferson, o Cauã, pro Zacarias, o Tito, Fernandinho, o Jones, o Alibandão Lazinha, o Ilho, o Carminho, o Claudio, o Camisela, o Camisela, o Dinho, o Mário, o Miguel, o João, a Carma, o José, Carlos, Maria José, o Vitor, o Vinícius, o Serra Negra, o seu Dinho, Dona Creuza. E ali na prefeitura da Olambra, pro Pernambuco, pro Chiba, pro Serjão, Fabiano, pro Hermino, pro Zé Cabelo, pro Bigode, pro Cido Urso, Pajoso e pro Fernandinho Capato, pro Miguel Esperança, pra todos os ouvintes aí. Falou, que é um abençoado fim de semana.
1: Valeu, Celso! Valeu, Celso! Eita, Celso, eu vou te contar, o Celso é ligeirinho, rapaz. Ele mandou pra cidade de Olambra tudo assim num percurso, num período assim, rapaz, que é recorde. Abraço pra você, viu, Celso? Pensa num cabra bom, rapaz. Quem mais aqui, ó? Bom dia pra você, final do telefone 8464. É isso mesmo, minha querida. Você é a Marina Stefano, né? Isso, a avó da Ana Clara, que faz os tercinhos. Você ganhou o baldinho aqui, viu, da nossa programação, viu? Vou passar aqui pra você o endereço aqui. Aí você fala o horário que você pode estar retirando aqui, beleza, querida? Agora tá saindo agora mais um aqui, ó. Vamos ver pra quem que vai esse baldão, aliás, essa baciona aqui, ó. Final do telefone 9150. 9150, Claudete Vaz do Silvestre 1. Parabéns, Claudete! Parabéns, faturou! Faturou aí a Claudete Vaz do Silvestre 1. Levou aí o bacião aqui. 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Deixa eu mandar um modão ajeitado aqui, o pessoal lá do Pantanal que tá ouvindo a gente aqui, olha que modão, ó.
3: Ô, meu irmão, o tempo tá fechando, hein? Vamos fazer rastro que vem chuva aqui no Pantanal. Ah, mas dá tempo de fazer um último ponteio.

0: Nova Difusora, Rádio do Coração, Mike Lian, Chuva no Pantanal. Mandar um abraço aqui pro Carlos de Pedreira, que tá ligado aqui na nossa programação. Carlos, eu vou passar essa música da bola pro Vini, viu? Que o Vini tá chegando aqui já com o programa do Vini aqui de sábado, tá? Deixa eu mandar os últimos alôs aqui, pra você que tá ligado aqui. Quem mais que tá aqui, ó? Deixa eu ver aqui. Oi, bom dia, Carlos. Deus abençoe seu final de semana. Ô, Claudete, passa pra retirar aqui, viu, minha querida? A bacia que você ganhou aqui, viu? Vou mandar aqui o endereço da rádio pra você e você vê o melhor horário aqui pra você pegar, tá bom? Beijo no coração. Bom final de semana pra todos aí. Vou deixar minha última aqui do Eli Silva e Zé Goiano, meu sítiozinho. Viu, ô Celso? Eu achei essa daqui pra você, viu? Do Eli Silva e Zé Goiano, tá bom, meu irmão? Forte abraço pra todos aí, um bom final de semana, que Deus abençoe todo mundo, quero que a paz aconteça no seu coração, que você jamais desista da caminhada, que acredite sempre, sempre, que só o amor constrói. Onde tem amor, tem paz, tem alegria, tem compreensão e tem Jesus no coração. Paulo Afonso, diga, meu irmão.
1: Oi, Kelber.
0: Oi.
1: Paulo Afonso de Cosmópolis, hoje eu tô te perturbando, hein?
0: Imagina, rapaz.
1: Kelber.
0: Oi. Oh, yeah.
1: Uma outra música muito bonita. Se você puder, Kelvin. Eu te agradeço muito. Ofereço pra minha irmã também, a Silvia aqui.
0: Certo.
1: E a Badia Célia, né?
0: Badia Célia.
1: Igrejinha da Serra. Nossa, como é linda essa música. Tá bom?
0: Beleza, então.
1: Dá uma lição, né?
0: Verdade, verdade.
1: Falou, Kelvin.
0: Tá, o Vini.
1: Não, com Deus.
0: Valeu, com Deus também. Bom final de semana. O Vini vai atender aqui também o Carlos de Pedreira e o Paulo Afonso, essas duas últimas músicas. Tchau, gente. Fiquem todos com Deus. Tchau.
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10: Bom dia, bom dia, bom dia. Seja bem-vindo, seja bem-vinda à Nova Difusora, Rádio do Coração. Sábado, hein? Sábado, graças a Deus, chegando mais um fim de semana. Que seja um fim de semana abençoado. Vamos juntos até o meio-dia.
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0: Seja muito bem-vindo, muito bem-vinda, é a nova difusora, a Rádio do Coração, hein? Pra você que está em casa, no carro, no trabalho, chácara, sítio, fazenda, vamos juntos até o meio-dia com muita música boa e moda gostosa, hein? Hoje, sabadão, dia 15 de agosto de 2026, é a moda boa, não para nem a pau, Juvenal, 3807-2237, você pode mudar sua mensagem, pedir sua música, mandar o seu abraço, tá bom? Então sinta-se à vontade, é o sabadão chegou, hein, sabadão chegou. Graças a Deus, o sabadão chegou.
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0: É agora, chegando agora o João Carreiro Capataz. Não toco não.
1: Aê, bonito.

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0: É o César Menotti Fabiano, Deixa Eu Te Amar, Por Favor. E ouvimos também Goiânia e Paranaense, o Doutor Caipira. 10 horas e 17 minutos é a Nova Difusora, a Rádio do Coração, com muita moda boa e moda gostosa. Você ligado, ligado em nossa sintonia, nossa programação, você pode mandar mensagem, pedir música, mandar abraço. Sinta-se à vontade no 3807-2237. Bom dia!
1: Oi, Vini, bom dia, tudo bem?
0: Bom dia, tudo bem?
1: Aqui é a Fátima do Parque Modelo.
0: Tudo bem, Fátima?
1: Toca uma música pra mim, que eu adoro, Sampaio.
0: Claro!
1: Os quatro cantos da casa.
0: Certo!
1: Interesse pra você e pra todos os ouvintes.
0: Opa!
1: Tenha um bom dia.
0: Muito bom dia! Obrigado. Obrigado, Fátima. Um beijo pra você. Bom fim de semana. Agradeço o carinho, a audiência e também a sua sintonia. Bom dia.
2: Bom dia, meu amigo Vini.
0: Dia.
2: Que é o Wilson de Limeira, conhecido como Derramado da Barça.
0: Gostaria
2: de ouvir Rio e Tararé. Se for possível tocar pra nós aí. Estamos aqui em Limeira ouvindo vocês. Melhor rádio, né? No Brasil.
0: Ô, meu querido, aquele abraço pra você. Obrigado pelo seu carinho, audiência. Também a sua sintonia, tá bom? Tamo junto sempre, aquele abraço pra você, bom fim de semana, Rio Itararé. Vamos procurar essa moda então, tá bom? Aquele abraço pra você, obrigado pelo carinho, pela audiência. Quem também está com a gente, bom dia.
3: Bom dia, menino do rádio, meu amigo Vini Martins. Manda um abraço pra vovó Vilma, pra mamãe lá e um ótimo final de semana pra você, pra todos os ouvintes. Que Nossa Senhora cubra de bênção nossa semana, né? Nosso final de semana. Um abraço a todos.
0: Opa.
3: E vamos estar lá na praça, viu? Domingo, das 9 às 4 da tarde. O ateliê Amor em Cada Peça, com o
0: cercinho
3: da minha neta, Ana Clara, de 12 aninhos.
0: Que belezinha.
3: E o pessoal lá da... do... pessoal do artesanato, tá?
0: Certo, tá bom.
3: Um abraço a todos.
0: Outro pra você, Marina. Um beijo no coração. Obrigado pelo carinho, pela audiência, também a sintonia. Manda um beijão pra família, pra netinha que vai estar presente lá na Próspera da Salles, com o ateliê Amor em Cada Peça. É um terço mais lindo que o outro, hein? Mandando abraço também pra nossa amiga Terezinha, que está na sintonia, que está no Jardim Brasil. Terezinha, um beijo pra você, tá bom? Agradeço o seu carinho, a sua audiência, também a sintonia. E a Marlene, pedindo uma moda bonita demais, ninguém irá te amar mais do que eu. E o Leandro da Fazenda Nova Sintra mandando um abraço, um beijo então pro tio Zé Pascolon, que está fazendo aniversário hoje. Alô Zé, você tá bonzinho ou não? Parabéns, felicidade sempre, muita paz, saúde, alegria, que Deus te abençoe hoje e sempre, tá bom? Um abraço a todo mundo de Santo Antônio de Posse, e a moda boa não para, hein? Chegando agora o Chitão e o Chororó, Nascemos Pra Cantar.
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0: É o Teodoro Sampaio, Quatro Cantos da Casa, Jaine, Mississippi. E o Chitãozinho Chororó, Nascemos para Cantar. Na sequência, o nosso intervalo, não sai daí.
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0: Difusora, bom dia, 10h31.
2: Boa

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0: Canta, Mirosmar, canta, Paulo Brasil. Cadê o Paulo Brasil?
1: Brasil!
0: É, o Paulo Brasil tá aqui, ó.
2: Deixa descer no peito, Vini Martins!
0: Deixa descer no peito, meu Deus do céu. 10h41, bom dia, bom dia, bom dia. Hoje não coloquei o bom dia, né? Agora eu vou colocar. Bom dia! Bom dia!
3: Bom dia!
0: Vamos levantar, tá quase na hora, não é? Mudou almoço, tá quase na hora do almoço. Vamos levantar. É, meu Deus do céu, tá um sabadão preguiçoso que pela madrugada, hein? É, tá um vento que, pelo amor de Deus, se eu levantar da cadeira, sai voando junto aqui. É, você dá risada, né? Calma, calma, não, você não sorreia muito não, rapaz. Você não fica sorreando da minha cara, não. Você vai ver só que eu arrumo com você. Você vai ver só. É bom demais, é, eu clicando nas coisas erradas aqui, fazendo uma bagunça aqui, pelo amor de Deus. Aí, agora vai, agora foi, pronto, bonito. Fala comigo, fala, fala.
4: Nova difusora, difusora, ô, Venice, ouvi, bom dia, bom,
0: bom dia.
4: Dia.
0: Bom dia, bom.
4: Bom. Programa, você faz. Eu ouvi, toca mais aí o Domineiro e Marciano.
0: Certo.
4: Caminhoneiro é assim, é aquela música, é, caminhoneiro é assim. Manda pra todos os caminhoneiros aí, todo o pessoal que tá ouvindo, pra você. Manda pro Grilo, viu, o Grilo tá ouvindo lá, ô, Grilo. Manda pra Dona Toninha também, que ela gosta dessa música. Todo o pessoal do Jardim Brasil, do Castelo, aí, todos os amigos. Falou, meu amigo. Bom dia do Fala Fala. Um abraço, bom fim de semana a todos. Fique com Deus, meu irmão. Manda pro Kevin de
0: Souza. Amém.
4: Que gosta dessa música.
0: Mando.
4: E manda pro Bidé também. O Bidé gosta.
0: Mano.
4: Falou, Bidé.
0: Falou.
4: Você, Bidé, também.
0: Pode deixar. Ô, Fala Fala, aquele abraço, viu? Obrigado pelo seu carinho, audiência também, sintonia. Bom dia.
5: Bom dia, meu amigo.
0: Tudo bom?
5: Bom final de semana a todos.
0: Valeu.
5: Aí da rádio, quem tá escutando aí. Queria pedir aí, Simão e Sabino. Cachorro Velho.
0: Cachorro Velho.
5: Aí, pô, meu amigo irmão Fernando Crepaldo, Ricardo Ferreira.
0: Alô, Fernandão.
5: Deus abençoe a família dele sempre.
0: Amém,
5: aí.
0: Amém, amém.
5: Pedi pra minha mãe, pra minha noiva Marta, pra minha filha Isabela. E que Deus abençoe todos nós.
0: Amém a nós todos, a vocês também.
5: Bom final de semana a todos, tamo junto.
0: Opa, tudo de bom, aquele abraço pra você, Alexandre. Obrigado pelo carinho e pela audiência, tá bom? Um abraço pra você e pra toda a família. Chegando agora o Simão e Sabino, Cachorro Velho.

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0: É o Guilherme Santiago. Homens, na sequência do nosso intervalo, não saia daí.
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0: Difusora, bom dia, 11 em ponto.
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0: É a nova difusora, a Rádio do Coração e Talasqueira. Acontece, programa ao vivo, pode acontecer de tudo. É normal. É, meu Deus do céu, xixica. Calma aí, deixa eu reabilitar o bloco aqui, senão encasqueta. Calma, rapaz, pera. 11 da manhã, põe aqui as 11. Bonitinho, calma, sem estresse. Enquanto isso, você manda mensagem, pede música, manda abraço no 3807-2237, tá bom? Tocou o modão agora do Zé Rico, que é pra acabar com tudo mesmo, pra aumentar o volume do rádio, já pode deixar daquele jeito, bem no clima, né? Então seja muito bem-vindo, muito bem-vinda, abrindo a última hora do programa Vini Martins.
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0: Ai, meu Deus do céu, esse aqui é modão dos bão, hein? Ó, corpo e alma, ai, meu Deus do céu, hein?

0: É, o Milionário Zé Rico é o Zoom, corpo e alma, 11:05, moda boa não para de jeito nenhum. E pra você que está em casa, no carro, no trabalho, principalmente pra você que está me escutando no boteco. É, pra você que tá já, como posso dizer? Pra você que está molhando as palavras. Né? Molhando as palavras. Vamos juntos até o meio-dia com muita moda boa e moda gostosa. Já mandando abraço pro Mineiro do Castelo, pro Zé Bigode. Ô Zé, você tá bonzinho ou não? Abraço pra você, pra todo mundo que tá na sintonia. E aí, o nosso amigo Vanderlei de Limeira. Alô, Vanderlei, bonzinho ou não? Aquele abraço, hein? Muito obrigado pelo seu carinho, audiência e também a sintonia, tá bom? A nossa amiga Maria José também nos acompanhando. Um beijo no coração. Bom fim de semana. Alô, Grilo, Grilo, Grilo com a Juleica, Juleica, Grilo.
1: Vile, bom dia, Vile.
0: Bom dia.
1: Bom dia. Toca uma música boa pra nós, Vile.
0: Toco.
1: Aquela Xanadona, Dr. Dor Sampaio.
0: Xanadona.
1: Cardoso.
0: Uia.
1: Você pra Juleica, Toninha, Cidinha. Fala, fala.
0: Fala, fala.
1: Também o Nego de Bragança, o Ditinho Serra Negra, tudo que tá ouvindo. Falou, Vile. Se você beber muito, você fica nesse homem aqui depois.
0: Ô, louco, não. Você tá maluco, rapaz? Esse homem aqui, olha o que ele mandou, ó. O cara, tudo caindo de ponta cabeça. Zé, tá é doido. Ô, Grilo, meu Jesus, olha. Tá catando frango, não conseguiu. Agora vai catar outro. Dando seus primeiros passos após 47 anos. Olha lá, ui, voltou. Agora foi de novo. Agora vai pro lado. Tá ventando forte. Com uma perna só, rapaz. Só não pode cair. Caiu. Ah, meu Deus, azedou. Ô, Grilo. Ô, louco, hein, Grilo. Ô, louco. Quem também está com a gente? Bom dia, Vini. Ótimo sábado. Um abençoado final de semana a todos. É Elizabeth de Itatiba. Oi, Beth. Tudo bem? Um beijo no coração, tá bom? Um bom fim de semana. Agradeço o seu carinho, audiência e também a sintonia. Eu vou preparar o terreno aqui de novo. Porque deu carucho na farofa, acabou travando tudo que trem aqui. Aí eu vou reorganizar de novo, tá bom? 3807-2237, é o Mato Grosso Matias. Eu me perdi.
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0: É o André Andrade, pássaro sininho, qualquer hora. É bom demais, hein? 11h23, é a moda boa, não para de jeito nenhum. E ouvimos também o Jato Jatson, jeito carinhoso. E o vestido de seda, alô grilo, alô grilo, alô grilo, pra Juleca, Juleca, grilo. Abraço pra você, tá bom? Quem está com a gente, bom dia.
1: Ô Vini, bom dia.
0: Bom dia.
1: A primeira vez que eu estou falando com você.
0: Ô, coisa boa, seja bem-vindo.
1: Toca uma música pra mim aí, do Teodoro Sampaio. Os quatro cantos da casa.
0: Eita!
1: Fez primeiro com Isabel.
0: Isabel.
1: Pro Grilo. Pra Zuleiga. Pro Jair, irmão dele.
0: Certo.
1: E também pra Kelvin Souza.
0: Beleza.
1: E pra todos os ouvintes.
0: Um abraço pra você, meu querido. Obrigado pelo seu carinho, audiência e também a sintonia. Rapaz, eu posso tocar outra música pra você? Porque essa do Teodoro Sampaio, Os Quatro Cantos da Casa, eu toquei no começo do programa, tá bom? Aí eu toco uma outra moda pra você, beleza? Pode ser? Um bom fim de semana, obrigado pelo seu carinho, audiência, bom dia!
2: Bom dia, Vini, tudo bem, meu amor?
0: Tudo bem, você?
2: Ô, Vini, toca
0: Oi.
2: Pra mim, Encanto da Natureza.
0: Toco!
2: Ah, essa música é muito bonita,
0: bonita, né?
2: Toca pra mim, meu amor, um beijo, viu?
0: Outro!
2: Quero oferecer pro Grilo, pra Zuleika, pra Toninha, pro Adilson, pra esposa dele.
0: Certo.
2: E a todos que estiver ouvindo essa rádio maravilhosa, tá? Um beijo.
0: Outro.
2: Bom final de semana.
0: Obrigado.
2: Deus te abençoe.
0: Amém a nós todos.
2: Beijo.
0: Beijo, beijo pra você, Cidinha. Obrigado pelo seu carinho. Bom dia.
3: Bom dia, meu amigo Vini. Tudo bom? Tudo tranquilo?
0: Bom.
3: Aqui é o Amarildo do Jardim Modelo. Manda aí um João Paulo Daniel pra nós. Se é amor, não sei.
0: Claro.
3: Quero oferecer pra todos que estão ouvindo, especialmente minha esposa, Maria Alice. Estamos aqui curtindo, beleza?
0: Beleza.
3: Um abraço, bom sábado, boa semana.
0: Outro, tamo obrigado, tamo junto sempre.
3: Ô, Vini, desculpa aí, eu errei.
0: O quê?
3: É, João Paulo e Daniel. Te amo cada vez mais.
0: Te amo cada vez mais.
3: Tá bom?
0: Tá
3: não
0: bom.
3: Põe no ar, não, viu? Põe.
0: Hoje. Ô, oh, louco,
3: não,
0: rapaz.
3: Errado,
0: acontece. Ih, fica cegado.
3: Desculpa aí.
0: Ah, rapaz, fica sossegado, não tem problema nenhum. Ah, viu? É a coisa mais normal que tem. É confundir artista com música com artista. Um pé com cabeça, um cabeça com pé. Não tem problema nenhum, tá bom? Aquele abraço pra você. Obrigado pelo seu carinho. Bom dia, Vini. Aqui é o Wilson de Arcadas. É, toca um modão pra nós com Tonico Tinoco. Destinos iguais. Ofereço para minha esposa Silvana e para os seus ouvintes, obrigado. Alô Wilson, aquele abraço pra você. Obrigado pelo seu carinho, audiência. Dá um beijão na esposa também, obrigado pelo carinho e pela audiência. Olha o Mandri dando risada aí. Cadê a risada do coisa do cachorro aí? Cadê? Pera aí, eu tenho essa risada aqui, rapaz. Cadê ela? Cadê aqui, ó? Ah, cadê a risada dele, do cachorro agora? Agora que eu quero achar a risada, eu não acho. Oh, meu Deus, eu vou falar a verdade, hein? Cadê a risada do cachorro? Ah, não tô achando o trem, meu Deus do céu. E vem aqui, vai lá. Agora não vou achar, eu não enxergo o trem aqui. Oh, Jesus amado, hein. Ah, normal, acontece. Nem eu tô achando o trem do cachorro agora. Bom, vou tocar moda agora. Vou deixar tudo certo aqui. É já que eu volto. É o Daniel, Encanto da Natureza.

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1: é a nova difusora, a Rádio do Coração com João Carreiro e Capataz, o Gini Gênio, é a Mangueira. Alô, Dito, aquele abraço pra você, o Dito Lima na sintonia, o nosso amigo Adriano Poli também nos acompanhando, aquele abraço pra você, Adriano, bom fim de semana. E o nosso amigo também nos acompanhando em Dois Irmãos no Tocantins, é o nosso amigo Osmar. Alô, Osmar, aquele abraço pra você. Chegando agora o João Bosco e Vinícius, Química. E depois chegando um baita modão com Boiada Cuiabana com Tonico Tinoco.

0: É da Cuiabana, é a nova difusora, a Rádio do Coração. Eu estou ficando por aqui, grande beijo no coração, grande abraço, tenha um abençoado final de semana, tenha um bom descanso, aproveita, vai passear, vai comer fora, vai dar uma volta, volta de novo, até segunda-feira, assim se Deus permitir, e claro, direção deixar, eu volto com você a partir do meio de 15, após o Frei Gilson, tá bom? Grande beijo, grande abraço, agradecendo a todo mundo que mandou mensagem, que pediu música, que mandou abraço, pra quem não ligou, pra quem não mandou mensagem, não tem problema. Eu sei que você estava na sintonia. Eu sei muito bem, tá bom? Até segunda-feira, beijo, tchau, fui! A última de hoje, linha de frente. É, a moda boa não para, hein?
1: Programa Vini Martins.

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1: Pessoal, vou dizer pra vocês agora a pura filosofia do Cerrado.
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